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O projeto da casa, o corpo na cama, o carro enguiçado, é a lama. Um passo, uma ponta, um sapo, uma rã, um resto de mato na luz da manhã. 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